0: Com Marisa Monte de Antunes Brown, da de Marisa Monte, até parece. Vanderlei dele, pensei que fosse o céu. Também Gal Costa de Caetano, Meu Bem, Meu Mal.
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5: Em Brasília, 8:26.
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0: Rita Lee.

0: Com Léo Jaime de Bebel Gilberto Cazuza de Palmeira, Preciso Dizer Que Te Amo. Baby do Brasil, de Baby Jorginho Gomes, Telúrica. Melodia de Dorival Caymmi, Só Louco, também Rita Lee, de Arnaldo Batista, Calma.
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5: Em Brasília, 8h44.
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0: Aí vem os Titãs, de Arnaldo Antunes, Marcelo Fromer e Sérgio Brito. Comida. Comida.

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1: Parece que foi ontem, mas lá se vão 50 anos desde o lançamento de um dos discos mais importantes da história da música. Referência para artistas da época e contemporâneos, brancos e negros, norte-americanos, britânicos e brasileiros, Songs in the Key of Life, de Stevie Wonder, é o que podemos chamar de uma obra perfeita, acabada, que será lembrada enquanto o mundo existir. Bem-vindos ao Esquina do Jazz e a história viva da música. Saudações musicais para você que está com a gente aqui na Rádio Câmara, na rede legislativa de rádio, emissoras parceiras em todo o país. No ar mais uma edição do Esquina do Jazz, trazendo hoje a segunda parte do especial sobre o álbum Songs in the Key of Life, de Stevie Wonder, que está completando 50 anos, né? Um álbum lançado em 1976. E a gente ouve ao fundo a canção Black Man, mais uma das canções que traz uma crítica aí à questão racial, né? Ao racismo. Inclusive, no final da música tem uma referência a alguns fatos históricos da humanidade, né? Protagonizados por pretos, brancos, pardos, asiáticos, mostrando, né, que não deveria haver diferenças, mas infelizmente elas existem e a música faz uma crítica a isso, tá? Vamos então para o primeiro bloco do nosso Esquina do Jazz, a gente abrindo com a famosíssima Isn't She Lovely, é uma das canções mais conhecidas do Stevie Wonder, que ele fez em homenagem à sua filha Aisha Morris. E o chorinho de bebê que você vai ver no começo da música não é da Aisha Morris, né? O Stevie Wonder teve um problema técnico, não conseguiu gravar o parto da esposa dele, e aí pediu a um amigo médico que gravasse um outro parto qualquer, e aí pegou o chorinho dessa criança e colocou lá. Portanto, não é o chorinho da Aisha Morris, mas as vozinhas de bebê, de criança, que você vai ver durante a música, inclusive durante o solo de harmônica do Stevie Wonder, tem várias cenas, né, de bebê saindo da água e tal, da banheira, são cenas gravadas da Aisha Morris, né, a participação dela, portanto, aí com a vozinha dela nessa canção. Depois a gente ouve Joy Inside My Tears, temos a canção Black Man, que é essa que a gente está ouvindo ao fundo, e ainda do compacto bônus que vem com esse álbum, a gente tem All Day Sucker e a gente fecha o bloco com Easy Going Evening. É, são as duas canções aí desse compacto que vem junto. Vamos então ao primeiro bloco do nosso Esquina do Jazz.